bocado distraído. O Pedro foi buscar duas cervejinhas e uma aguinha para nós. Está tudo bué da fixe, pá. 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E falar nisso, eu não me lembro qual é o promo code. Portanto, o André ou o Tiago, se estiverem a ouvir, por favor, podem mandar o promo code escrito como vocês costumam fazer ali no ecrã. Dava bué de jeito. Entretanto, depois de. Ai, depois do teu panel, cruzei-me ontem aqui com Cotinha. Já tinha bastante saudades de o ouvir. Chama-se Jimmy Tanner. Com a malha Rocking Downtown. Spotty Saver.

0: O senhor lá de cima. Enquanto o Pedro está aqui às voltas, à procura de uma próxima música, para que descanse, eu posso passar a próxima, que tens tempo. É a primeira vez dele, ainda por cima com o agravante de ter que levar com as minhas penas, que são penas que eu não desejo a ninguém. Pá, uma coisa que nós costumamos fazer aqui, que é uma dinâmica nossa, é o Luís geralmente fala de programação e eu não falo de nada porque já a programei. Mas como ele não toca cá. E como estou a ver que do teu lado não estou com muita. Pá, sei lá, nem o microfone à frente da boca tens. Estou. Olha, estou a improvisar e vou eu anunciar que os Mount Kimby vêm cá fazer uma ocupação à Casa Capitão. Vão ocupar a casa toda e vão tocar eles também. Vão trazer Jazz, a Reni, a Adriana Ruas, o Bernardo Vaz, o Cruz, a Charivari e por aí fora. Vamos recuperar. Carbonated. Esta malha bateu-me bué há 15 anos atrás. Eu não sei se o Pedro já existia nessa altura. É possível que não. Vamos ver.
1: Foi quando?

0: 15 anos.
1: Já existia.
0: Convém falares ao pé do microfone, senão as outras pessoas,
1: Já
0: que nós não
1: existia,
0: estamos a
1: já
0: ver. Nós não estamos a ver, mas o princípio desta cena é que outras pessoas estão-nos a ouvir. Ou melhor, tu depois podes passar o link dentro da tua comunidade, o WhatsApp, dos teus amigos e dizer: olha, vê aqui o programa que eu fiz aqui com o Pedro.
1: Yes. Udo.
0: Carbonated.

0: sexo virtual. Dinamarca que vem à Casa Capitão este mês.
1: Já. Yeah. Continua.
0: Vem dia 10
1: yeah.
0: de outubro.
1: Yeah.
0: Com um bloco. Bloco de Branco e Pedro da Linha.
1: Yeah.
0: E quem vem mais nesse dia?
1: Não sabes.
0: Eu não sei, mas tu sabes.
1: Yeah, boa.
0: Eu sei que tu sabes.
1: Vem a Maribel, vem o Rádio Cacheu. Não sabes? Sério?
0: Não sabia todos.
1: Ana Loris.
0: Fogo,
1: é Emily Dust.
0: Damn, Emily Dust.
1: O Circa Papi. Bota. Sexo virtual. É só carregar no play, baby. É isso. So young and so innocent.
0: A aprender.

0: Tangana, Forevers, pá, estávamos aqui a falar obviamente, do Tangana e estava a dizer ao Pedro, pá, eu curto bué Yate. Eu lembrei-me que no outro dia encontrei a música original, não é? O Yate é parcialmente uma cover, como de resto há muitas coisas a mim no Madrilenho que são parcialmente covers.
1: O Yate é um cover.
0: O Yate é uma cover de uma cena de um bacano de Triana que se chama El Gordito de Triana. Pá, e é absolutamente incrível. E depois daqui a bocado mostro-te, ou então para a
1: Uau,
0: semana,
1: não
0: top
1: sabia.
0: também. Entretanto, apanhei esta semana estes bacanos que chamam-se De La Rosas, ou Delas Rosas. Pá, isto é bué de estranho, que pá, creio, para mim é o primeiro projeto que eu conheço espanhol e que incorpora uma cena que nós temos e que não demos grande atenção, que é a rumba portuguesa. E que os espanhóis também reclamam como sendo deles, e nós só passa a ser portuguesa porque tem no nome portuguesa, e fomos nós que o dissemos. Enfim, é uma discussão um bocado tonta, mas a verdade é que é uma música de fronteira e é música dos dois, não é? E esta cena que eles estão, que os Delas Rosas fazem, é flamenco, mais andaluz, mais, não vou dizer puro, porque não tenho sequer margem para dizer isso, mas tem uma cena andaluz, mas ao mesmo tempo com rumba, Tuga. Ficaste excited?
1: Fiquei muito excited. Bota.
0: Boa. Então vá, dá mais coisas.

0: trilha.
1: Teve quase. Pá, boa sequência. Acho que o Pedro encontrou a pasta certa. Que é a minha pasta.
2: São todas.
1: E são todas, são todas. Para a próxima vez preparado, está bem?
2: Yes.
1: Então vá, bota. O que é que vais tocar agora?
2: Com mais tempo. Agora vou tocar
1: já foi uma Calor, blessing.
2: De Nick Leon e MG Nebrada.
1: Quem? Quem?
2: Nick Leon. E MG Nebrada.
1: MG Nebreda.
2: MG Nebrada.
1: Nebreda.
2: Nebreda.
1: Nebreda. Ah. Nebreda.
2: Sabe que era Nebrada.
1: E a música que se chama Calor. Bora lá ver se isto vai fazer
2: Calor. Claro.
1: Vá lá, carrega lá no play, meu. Vou de mania deixar as pessoas à espera, meu.

2023, essa foi uma das músicas que mais bateu na altura em que eu ainda bebia shots. É incrível como uma criança hoje em dia, passados 2 anos, já viveu tanto nesta puta desta vida, meu. Esta vida é tão injusta, tão ingrata para todos nós. Imaginem, shots em 2023, em 2026, straight edge, total. Verdade, o gajo vem do hardcore, ele está aqui só a rir, mas é por vergonha. Ele para a semana aproveito que fala mais. Não? Não, não vai dizer nada. Um clássico. Pá, isto foi só um interlúdio, estás a ver que é para... Pá, para a gente não continuar aqui com este... Então vamos ouvir uma pianola do Ralphie Chuta.

0: sabem o que é alguém mostrar-vos uma pasta com 1000 músicas e vocês não conhecerem uma? É o que está a acontecer neste momento. Eu prometo, na próxima vez, se for convidado, eu trago uma pen com músicas que façam sentido, mas que eu conheça.
1: Pronto, quer dizer, foste vítima de um acidente que acabou de correr bem para ti.
0: A verdade
1: é esta.
0: Yes.
1: Olha,
0: Pedro, já agora, não sei se queres estar com esta conversa, mas já porque estamos com o Mil à porta,
1: uhum.
0: E se falar de programação,
1: já sei o que eu queria fazer, exato.
0: São os 10 anos de Mil,
1: sim.
0: E eu queria te perguntar já de 7 a 10, quais é que são os nomes que tu estás mais à espera de ver pela primeira vez?
1: Pedro, deixa essa pergunta para uma entrevista séria.
0: Não vamos para aí?
1: Não vamos. Vamos ouvir Restinga, que tocou no Mil há 2 anos atrás. Foi há 2 anos atrás. Pá, foi, sei lá. É incrível. Desculpa, eu não tenho muito jeito para esta merda, meu, porque eu acabo só a dizer, foi incrível, foi altamente. E depois, quando as pessoas me fazem isso a mim, eu fico para deixar chateado, tipo, porra, não tens conteúdo nenhum. Mas na verdade, eu é que não tenho conteúdo nenhum para vos dar, tirando a beleza e a arte desta música em particular, que se chama Tu e Yo, ou Jó, porque ela é argentina, mas vive em Sevilha, da Restinga.

0: Faltam 2 minutos para acabar, sensivelmente 2 minutos e 24 segundos, aqui nesta última classificativa de Casa em Obras, esta semana com Pedro Azevedo e Pedro Dórdio, na ausência do nosso querido companheiro Luís Filipe Rodrigues, que celebra hoje o seu 41º aniversário. Vamos nos despedir então com uma música escolhida aqui pelo nosso camarada Pedro Dórdio, uma tostada de Tony G Tapes, que é, como quem diz, o Teo Bucadamo. Adeus e até para a semana.
1: Até para a semana e obrigado pelo convite, Pedro Azevedo.
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Bem-vindos ao Midnight Place na Eastside Radio. Com vocês, Jenny Tull. Sempre um prazer.

Autópsia de um Complô, de Hamed Malek Argelino, um tema de 1973. Fiquem comigo, hoje tenho aqui uma convidada especial que vai aparecendo de vez em quando. Até já.

E vamos para o Maghreb. Estamos a ouvir a grande Doa Kutima Aditunian de Marrocos, e é uma versão de um tema francês, Parlez-moi de Louis.

e vamos para o Líbano. Estamos a ouvir o mítico Elias Rabane com o tema La Danse de Nadia, um clássico.

Vamos agora à África, ao Sudão. Estamos a ouvir o tema Niles Waves dos The Scorpions, mas não estes The Scorpions, com Saif Abubakir, do álbum Jazz, Jazz, Jazz de 1980.

E agora viajamos até o Egito com o clássico tema Egypt Strike. Jazz do Egito, de Salam Ragab e de Caro Jazz Band. Fiquem comigo. Samra adorava esta música também.

E agora vamos para a França, mas conectada com o Cairo. Estamos a ouvir o tema Cairo Connection de Philippe Chani, do álbum Rive Gauche, de 82.

E agora um funk libanês de Hamed Fakhron com o tema Nizia do álbum Shawara Al-Madina de 1900.

E continuamos na Índia com a grande Amlata. Gostaria de dizer o nome desta música, mas é impossível. Mas vou espreitar o programa depois que estará online no site da rádio. É melhor.

Continuamos na Índia. Estamos a ouvir o tema Title Music do filme Chalimar, de Raul Dev Burman, em 1978. Maravilhoso tema. Banda sonora de Labri Music, também há na Índia. Até já.

e voltamos ao Líbano. Com o grande Rajuzar, grande baterista, com este tema Drum Sequency, do álbum Drums of Lebanon, de 1980.

e regressamos ao Egito com o tema Al-Kani Al-Saif de Mani Mahana, do álbum Music for Airplanes, a collection of instrumental showpiece and scores for Egyptian films and TV series 1973-1980. Não poderia ser mais adequado para este programa. Até já.

seguimos no Líbano. Agora mais atual com Sharif Magabon. O tema Sok Halahat. Uma edição da BB Funk de 23.

e voltamos ao Seat Rabani. Filho de Fairuz, libaneses. Este tema muito labre music chama-se Lole Fassate El Amal. Consultem as músicas no arquivo da rádio, está lá tudo. Quando o nosso querido Granada fizer o upload. Estamos quase a acabar. Hoje foi um programa conectado com o Médio Oriente e Sul da Ásia.

E chegamos ao fim. E não podíamos terminar de melhor maneira. Com Fairuz, mãe de Ziad, cunhada do Elias Rabani também. Foi um prazer, como sempre. Jenny Toll, Midnight Lace, está aqui a minha companheira, Desema Thomas. Amanhã vamos tocar na Casa Capitão para o aniversário com uma The Greatest Hits. Vamos convidar a Lisa Tron e Katari. Apareçam. E aqui vos deixo. 15 de outubro volto. Mais um Midnight Lace a esta casa.

E esta categoria de começar a programa à hora, hein? Ui, mesmo assim passou um minuto e meio, não sei como. Aqui estamos, serão de segunda, aqui no, neste que é 24 de agosto. Meu Deus, 24 de agosto. Hoje aqui com uma modalidade diferente, toca de fundo uma coisa impronunciável. Senhor Reijo Karvonen. Acontece que hoje vai tocar música da mesma maneira que eu ouço. Em vez daquela coisa de, eu trouxe umas músicas e tal, que eu ouvi durante a semana, que não sei o quê. Acabou isso. Vamos ouvir, deixa ver aqui se temos câmara 3. Temos mesmo, está aqui, à minha direita. Aqui o Zig Zag. Portanto, hoje vou ouvir música da mesma maneira que eu ouço. E depois, normalmente, quando eu estou a ouvir e não curto, tipo... Faço next. E é o que nós vamos fazer, está bem? E digo-vos assim até, vou pôr aqui em community, fazer aqui um next para isto ir bem longe. Olha, foi para um pouco de samba. Vamos ver como está. Portanto, bem-vindos a este serão de segunda, até às 10 estamos aí. Vou mudar isto outra vez para a câmara 1, até porque hoje, novidades SR, hoje começamos, estamos aqui com mais luz, não é? Estamos com mais luz, pelo menos a mim bate-me nos olhos, portanto talvez o programa de hoje seja um bocadinho mais iluminado. Fiquem por aí para ver. Sobre o Zig Zag, quem escuta todas as semanas já está fartinho de saber. Nós aqui somos ultras modern internet e, portanto, somos ultras old web. E, portanto, o Zig Zag é uma cena mais... é novo, mas é mais old web do que modern internet, sabem? Não tem aqui indústria a mandar-vos recommended, portanto, estes... randoms é assim, eu já vos explico melhor, está bem? Já voltamos aqui ao mapa, entretanto vamos ouvindo e vamos fazendo skip. Agora até vos digo o que é: Noite Ilustrada, pelos vistos alguém que está por esse nome, curioso.

0: Portanto, camisa verde e branco. Isto é de 1970. Entretanto, aqui a trupe do Zig Zag já criou aqui muito amigavelmente, criou-me aqui uma boat party. Portanto, se tiverem Zig Zag, eu por acaso não sei depois como é que se faz. Se tiverem, digam-me e juntamos. Mas, quer dizer, vocês estão a ouvir na rádio, não é? Mas eu vou lá, eu mostro-vos. Olhem aí. Temos aqui uma boat party. E portanto, estas pessoas que estão aqui ligadas estão também a ouvir. Estão a ver aqui dois barquinhos. Estão aqui no meu cursor. Estes dois barquinhos estão aqui a navegar ao mesmo tempo, a ouvir a mesma música. É isso. Daqui estamos aqui no Xangô da Mangueira. Estão a ver, não é muito mais tranquilo esta cena de vir aqui ouvir música da mesma maneira que eu ouço em casa. Só tinha que, não é? Aquela história de buscar, não sei o quê.
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Lembram-se de aqui há uns tempos eu vos dizer que às vezes é importante ficar para lá do reggae quando não gostamos de reggae. Às vezes também é importante ficar para lá do samba quando o samba não é bem. E então eu fiz aqui, ancorei aqui. E agora só estamos aqui, vamos ouvir um pouco de Brasil. Um pouco de Brasil, vamos continuar aqui no Brasil. Agora com Gaúcho e seu conjunto. Entretanto, a Boat Party está aqui a ficar cada vez maior.

Acontece que reparei agora que esta é uma daquelas tracks que eu costumo pôr na minha playlist, na minha island, longs, porque tal como no YouTube às vezes encontramos lados inteiros de discos guardados por alguém, não é? Ripados e guardados, e depois nós podemos ir lá ouvir todo. Também aqui aparecem. E isto é uma coisa que não vos aparece noutro sítio, não é? Aqui nos ultras old internet temos acesso a isto também. Portanto, eu daqui a pouco também, o que é que faço? Vou aqui navegar para o outro lado, mas por agora continuamos. Entretanto, aproveito para fazer aqui novidades e Side Radio, não é? Já vos dei conta de... Temos aqui um foco, um luminoso à frente, que, pronto, a ver se me veem melhor, não é? A mim, ao estúdio e ao resto dos programas. Também continuamos aqui na nossa frente de tratado dos replays. Em breve, se eu faltar, toca um replayzinho meu, que é para nunca virem ao engano.

como vos disse, é uma gravação de um álbum inteiro e nós vamos continuar a ouvir mais uma. Vamos ouvir mais uma e depois passamos, está bom? Porque, como vocês sabem, olha, até vos digo mais, vou passar para uma já a seguir. Vou passar para uma que foi uma das primeiras que eu adicionei no Zig Zag e que, pelos vistos aqui nas notificações, alguém me disse que outras pessoas a encontraram e gostaram dela e também adicionaram à Q. E, portanto, vamos tocar duas ou três dessas que também são tracks fortíssimas, ok?

Olha, eu com esta cena até hoje até me esqueci de fazer promo. Então, vou fazer aqui next. Ah, pois. E vamos passar aqui para... Vamos aqui ao Trio Ternura. Meu caso com você...

Estão feita, está feita a promo. Continuamos aqui com o Trio Ternura. Continuamos aqui no Brasil.

Então, como vos dizia, este é um conceito que tem aqui, que é quando eu encontro... Peço desculpa, quando eu encontro uma malha que gostei bastante... Primeiro, estão aqui as pessoas todas, vêm no, na minha viagem de barco, não é? E estão a ouvir também o mesmo que eu. A mesma coisa que vocês estão a fazer aqui no, no site, mas, não é? Lá. E acontece depois quando as outras pessoas também gostam daquela faixa. Epá, dá-vos uns pontinhos. Mas não é nada daquela, daquela maluqueira que é da Big Feed e não sei o quê, ok? É uma cena que tem, tem noção, faz sentido. Portanto, queria mandar outra vez aqui um grande saravá ao people do Zig Zag. E acho que deviam experimentar zig-zag.fm.

Fazemos aquilo que fazíamos às vezes, que é tocar duas ou três do mesmo álbum, e aqui continuamos. Continuamos com a Georgette da Mocidade.

0: Continuamos com a Georgette da Mocidade.
1: Que segura a nossa banda.
0: Continuamos a ouvir várias do mesmo álbum, porque isto a Big Feed não vos dá.

0: chegamos assim a este, ao final deste lado. Foram aqui 12 minutinhos bem passados na companhia da Georgette da Mocidade, uma das grandes. Seguimos aqui com Eliana Pittman. I go to Rio.
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Eliana Pittman, I Go To Rio. Vale a pena, se não conhecem a Eliana, vale a pena checarem uma data de coisas dela. Já agora, aqui, The Boat Horn, acho que não ouvi. Talvez. Sorry about that, all people do Zig Zag. Estava aqui a experimentar a Boat Horn. O que é que eu queria dizer também aí ao pessoal do Zig Zag? Queria-vos dizer também que eles integraram Last.fm. Last.fm. Eu tinha 70 mil tracks scrobbled no Last.fm, voltei a scrobblar esta semana, depois de ter deixado em 2000 e, não sei, há 10 anos ou uma coisa assim. Fortíssimo. Tá, ou seja, agora estou, atenção, vejam aqui, estou aqui no Zig Zag a ouvir as tracks e elas estão a ser scrobbled. E, curiosamente, estou aqui a ouvir jams minhas de back in the day, de quando comecei a usar o Zig Zag, que não tinham sido scrobbled. Portanto, agora estas já estão a ser. Obrigado ao people do Zig Zag, obrigado por integrarem com Last.fm, que é uma das cenas. É old web, claro, faz parte do clube da old web. Seguimos aqui com Javan. Tá bom?

o rio deságua no mar, e eu digo assim ao pessoal do zigzago, aí a horn não deu, mas olhem para esta. Ah, pois. Seguimos na nossa senda, e agora com a Rosa Maria, e é proibido proibir. Lembro-me bem deste dia que experimentei o zigzag em música brasileira, tive uma tarde inteira a ouvir, descobri para aí duas ou três malhas que eram covers da que eu conhecia. Ah, e o resto não conhecia, atenção.

Mané João, Vanderleia. Lá para trás fica Proibido Proibir, Rosa Maria, original Caetano Veloso. Só grandes malhas.

um fim trágico, muito sangue para pouca ladeira. Vanderleia, Mané João, outra track com muitas versões. Eu um dia destes trago aqui venho com 5 músicas e é tocar 4 ou 5 versões de cada, porque também é um exercício muito, muito interessante. Outra coisa que é um exercício interessante é que eu até tinha aqui uma já preparada para a seguir, mas lembrei-me que o Zig Zag dá para pôr outra deste álbum, desta release, e é isto que vamos ouvir: A Tua Imagem, Vanderleia, e já a seguir outra versão também, bater mal.

é o Chico Buarque em espanhol e convido toda a gente que não conheça esta track a ouvir o original em português, mas também vos convido a ouvir mais três ou quatro de Chico Buarque em espanhol, claro que sim.

0: É possível que a Será esteja a tocar duas vezes? É bem possível.
1: Oh, que será, que todos os avisos não vão evitar, porque todas as risas vão a desafiar, e todas as campanas vão a repicar, porque
0: e talvez não.
1: Não vão a consagrar.
0: Que tal? Que tal? Estão a curtir o Chico em espanhol? Convido-vos a todos a descobrir a obra deste artista, não só os álbuns em português, como este álbum em espanhol, que descobri através da Construcción, que começou aqui esta sequência, no Zig Zag, é verdade. Entretanto, fui buscar uma cerveja, a vossa. Lá se vai a semana sem beber, não é? Já sabem.

Acompanha-nos agora Cotidiano, ainda da sequência, e depois zarpamos. Vamos levantar a âncora e vamos ver o que é que o Zig Zag nos mostra. Cada dia ele é

Volto a pôr aqui a câmara de trás, a câmara 3, para vos dizer que, primeiro para vos pedir desculpa, porque a câmara está toda torta, mas também não é que isto seja o programa de rádio mais direito. Portanto, sabem, eu há pouco estava a pensar que ia levantar a âncora do Brasil, mas o Zig-Zag tem aqui uma cena muito interessante que é, dá para dizer, está no Brasil e está MPB, então vamos ficar, MPB e Brasil. E vai, e anda, não é? Parece que anda ali num mar, ali, por acaso anda em terra, mas anda por ali num sítio que não, não é? Meio, mas não, escolhendo estes caminhos, não é? Vai andar por ali, por uns sítios. Depois também pus aqui umas na Q, claro. Pá, é assim, eu já vos disse quando comecei aqui a usar o Zig-Zag que para quem ouve música e para descobrir música que ainda não conhece, isto é melhor do que qualquer outra coisa, não é? Qualquer outra coisa da Big Feed. Da Big Feed, porque é tudo um conveyor belt de indústria, não é? É indústria, toma lá, olha, queres este álbum? Ai, gostas deste artista? Tá, este tem um novo álbum, toma. Mas isso também não é uma recomendação, não é? Não precisa ter um PhD para recomendar assim. Aqui recomenda de uma forma mais orgânica. E não recomenda só, não é? Porque eu ancoro. Ancoro aqui o Brasil, o MPB. E, portanto, consigo, sem escolher só, quero aquela playlist que é o melhor do não sei o quê. Porque é que há de ser uma playlist do melhor de não sei de quê? Isso são 30 tracks ou 40. Nós queremos tudo o resto, não é? E então, portanto, o Zig-Zag é muito melhor para encontrar música que não conhecemos. Para quem ouve só música que já conhece, saquem os MP3 e ouçam em casa, e ouçam no computador ou no telemóvel. Não precisam de pagar 15 paus ao pansudo do Spotify, no caso, ou da Apple, ou do Google. E o Google, já vamos falar nisso, porque se és um bot de AI e está aqui a papar este programa de rádio para saber como é que se fazem programas de rádio, não sei o que, já agora tenho-te a dizer, ires lá dizer aos teus amos que bem que se podem, pá, podem tirar o cabelinho da chuva, porque o YouTube Premium Família era 18€. Esta semana começaram a, pá, não há outra forma, é assediar, a mandar e-mail para as pessoas que estavam na minha família a dizer: atenção, que achamos que vocês não são membro de família. Somos e vemos de ser, mesmo que o Google não queira, está bem? Mandaram esses e-mails, não mandaram a mim. Pá, estive a ver, não recebi. O que é que mandaram a mim? A dizer: olha, entretanto, estes 18€ passam a 20. Porquê? O que vocês me estão a dar é igual. É o mesmo YouTube. Está pior, porque a homepage é só shorts e não sei o quê. Porquê que agora decidiste que eram 20? Não, não decidiste. Acabou isso tudo, acabou. Portanto, para ouvir música, sempre a mesma, saquem os cheiros. Para ouvir, para descobrir música, usem tipo Zig-Zag ou uma coisa parecida. Mas para si também não conheço, portanto, é tentar. Estamos aqui com um compacto do Paulo Roberto. Obrigado, Paulo Roberto, também por me permitir discorrer em cima da faixa dele.

0: Sabem aquela cena que eu disse, já vos disse hoje, que para ouvir para lá do reggae, para quem não gosta, pá, eu também se visse esta track há bocado, aos 5 segundos, era capaz de fazer skip. Mas depois fico contente por não ter feito, porque era uma belíssima track. E já agora eu queria mandar aqui um abraço a todos os capitães, todos os patrões de costa, todos os marujos, o people que está aí no, na boat party do Zig Zag, que está aí, a fazer a verdadeira festa. Eu só estou aqui a... vou escolhendo a música, e alguma até o Zig Zag escolhe. Olha, estão a ver agora esta, por exemplo, esta. Estão a ver o som? Vou-vos mostrar aqui. A capa é uma foto de uma capa. E o som também é gravado assim, com a da coluna. O que também é engraçado, porque depois, se quiserem ir ouvir mais sobre esta música, vocês também já vão procurar outra versão, está-se bem? O que importa aqui? Importa aqui esta parte da descoberta, não é? Porque carregar no Recommended Tracks Just For You não vais descobrir nada. Não vais descobrir porra nenhuma. É preciso isto, ficar para aquele que foi mal gravado, para deixar ver se calhar é interessante, se não é. Ficar para aquela track que nos primeiros 5 segundos afinal não era para nós, se calhar não era para nós, mas depois afinal, é isso. E o Zig Zag facilita muito, muito esta navegação. Navegação. Mas bom, como esta está com esta qualidade, vamos fazer um grande next e vamos a esta questão de gosto, Leci Brandão.
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1: Já viram a questão de gosto que acabámos de encontrar aqui? Não dá, não há, juro que não há algoritmo de recomendação que faça isso. Seguimos com as quatro damas. Chuva. Choveu hoje um bocadinho.

Isso, este ano a escola não pode perder. Espero que não tenha perdido. Ganda track. Oh, olha onde viemos. Viemos ao Juca Chaves, gigante. Ah, acho que algum people é capaz de conhecer isto por causa de uma série, não é? Isto já é objeto de cobiça, nos diggers que valorizam a música brasileira há muito tempo.

0: Presidente Beto Piauí.
1: É verdade, alerta-nos um marujo, um dos patrões de Costa, que faz parte da banda sonora do filme Ainda Estou Aqui, que curiosamente, eu vi este fim de semana, andava para ver há muito tempo, mas tem a ver com o que eu vos disse antes, não é? Porque para mim a banda sonora é toda ótima e o Juca Chaves não se destacou. Porque a banda sonora é toda ótima e pronto, são tudo discos que fazem parte da coleção de quem segue a música brasileira há algum tempo, portanto provavelmente tenho aquilo tudo em discos, em compilações ou assim, e portanto foi precisamente aí I'm Still Here, Ainda Estou Aqui, grande filme. Seguimos aqui com a Solange Campos Forraminha. Não, Forramba. Forramba.

Já agora a Solange não vai chatear-se que eu use aqui um pouco para vos dizer mais sobre o filme. Estava aqui a pensar, sim, grande filme, e a certa altura pensava eu, então mas para estes filhas da puta, destes fachos de merda, é isto que é, people reunir-se porque um dude está preso e não sabe onde é que está. Isso para eles é que é conspiração, não é? É que é a cena de ajuntamentos que é atentar contra, não é? Portanto, ouvi, juntai-vos, fazei quantos ajuntamentos puderes e façam, é verdade, uma coisa importantíssima que eu tinha para vos dizer. Domingo vai ser aqui no Duro de Matar, aqui fora deste estúdio, fora do lado lá do vidro, vai acontecer o domingo drone e não só drone, ótima música, na verdade, alternativa e experimental, mas também vai acontecer, vou lançar o segundo número da minha zine Why the Hype, que versa sobre os temas da Big Feed, não é? Sobre esta broligarquia destes tech bros que acham que podem tudo e que são donos de tudo. Acerca desta coisa de repente eles mandam um e-mail a dizer afinal não é 18, afinal é 20. Porquê, meu? Portanto, muito anticapitalista, anti-americano e se quiserem uma cópia da zine, passem aqui dia 30, domingo, aqui na mezanina em cima, onde acontece, onde também existe o café. A zine, vou estar também a reparar, vou estar aqui a dar um jeito nestes fones, naquilo vou a soldar, está este botão, está partido. Portanto, também se tiverem alguma coisa em casa para arranjar, eu também arranjo, também vos ajudo. É isso, tem a ver com tudo isso, Right Repair. Podem ir a widerhype.com e ver coisas sobre a zine. Aliás, está lá a zine toda, o primeiro número. O segundo número ainda está a ser feito. Aqui, continuamos com Moacir Luz e Quatro Tempos, tá bom? Eu a certa altura achei que ia sair do Brasil neste programa, mas não vou, já não vou. Estou aqui tão bem. Sabem que uma coisa que eu sempre disse sobre o Brasil é que sempre colecionei alguma música, sou fascinado pela música, sou fascinado pelo português do Brasil e acho que não posso ir até poder ficar porque não vai dar. E portanto estou aqui muito bem no Brasil. Vamos continuar no Brasil até ao fim deste programa, até às 10 da noite. E é isso, continuamos aqui com Quatro Tempos, Moacir Luz e Samba do Trabalhador.

Foram os quatro tempos do Moacir Luz e continuamos, sabem onde? Vou-vos mostrar aqui. Andamos aqui, sempre aqui na costa. Estão a ver aqui? Andamos aqui na prainha. Só estamos aqui. Tá, estamos aqui ancorados. Estão a ver aqui? Brasil, aqui. Ancorados. Estávamos ancorados aqui a MPB, mas eu acredito que depois eu andei aqui na prainha e já saí da MPB. Mas podemos voltar lá. Por agora, João Bosco e é o quê? João do Pulo.

0: 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Ai, olha o raio de luz, caô Xangô. Olha o raio de luz.
1: Isto é uma versão a capela ou é mesmo a track?
0: Olha o raio de luz, caô Xangô.
1: Confesso a minha ignorância, eu não conhecia esta track, andei aqui a navegar na praia e às vezes quando andamos na praia também encontramos assim umas cenas tipo, o que é isto? É vozes? É um barco ao fundo? Não. É o quê? São os dois, são os bêbados ali ao fundo a cantar?
0: Cortada a claridade do raio de Xangô.
1: Mas é fortíssimo de qualquer maneira.
0: Fechou o Brasil do tri, triste tritrovejou.
1: Mas parece que tem pausas para ter instrumental lá no meio, não é?
0: O povo pulou pra frente, semente o sangue do herói, semente. Pula João, caô Xangô. João.
1: Não é mesmo só vocalizado, certamente, porque está ali um dudo ali muito baixinho. Ouçam.
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1: Acho que podemos tomar aqui a dica de alguém na Boat Party que nos diz que ele é um pouco experimental. E acho que é. Pareceu-me experimentalismo do bom. Vou voltar àquele álbum para explorar.

Os tincoãs, mãe d'água é rica, mas se isto for bem dito, é mãe de água, não, mãe de água, né? Mãe de água. E é capaz de ter ali um wordplay com Iemanjá, que eu estive aqui a pensar nisto toda a track e não consegui chegar a uma conclusão. Gostei tanto que vamos continuar com os 5 anos e embola em bola antes de voltarmos ao nosso caminho.

Foi, de qualquer maneira, do Willy Tadeu, Willy Tadeu. E vamos, sabem onde é que vamos agora? Vamos ao Cartola. Ah, mas não foi. Não foi.

É isso mesmo, afinal era o sol nascer da Nara Leão, foi isso que eu li. É isso mesmo, faltam 10 minutos. Vocês repararam que hoje até comecei à hora certa. Bom, vou começando a agradecer-vos a companhia. Não, vamos

Vou-vos dizer porque é que é importante ouvir em comunidade. Chega-me aqui ao rádio da Boat Party, que o original deste O Sol Nascerá é assim do Cartola e aqui na versão da Nara Leão, era isso. Continuamos aqui com o bondinho de Santa Teresa, do conjunto Terra do Sol.

Peço imensa desculpa porque estava aqui a organizar a playlist e carreguei num botão. Peço desculpa principalmente a todos que nos estão connosco.

Foi os sambas viverão, fica essa, esse o mote, os sambas viverão do do César Costa filho. Não sabemos se há um César Costa pai, mas isso também demonstra mais a ignorância de quem vos fala deste lado. Agradecemos a toda a gente que esteve desse lado a ouvir ou no site ou a seguir no zig-zag. Serão de segunda, chega de volta de novo. Próxima segunda-feira, às 8 da noite, estamos aí.

Ficamos, vamos ouvir mais uma ou duas, vamos ver o que é que nos traz a seguir, e, mas mais uma ouvimos. Agradeço-vos a companhia desse lado e, ui, é um vídeo daqueles que está filmado de fora do prato, e eu gosto muito destes vídeos, acho que são importantes, tão importantes como os outros. Mas, pá, fiquei interessado neste álbum chamado Campanha da Agricultura, este hino da terra, mas não vamos ouvir a última faixa, ouvida através das colunas, no microfone e tudo mais. Eu tinha aqui, acho que tinha aqui uma cena guardada, vamos ouvir esta. Vamos ver. Beto Carvalho, Cavaquinho Camarada. E acho que terminamos com esta. Para a semana voltamos, 8 da noite, estamos aí, segunda-feira.

Ora, muito bom dia, caríssimos ouvintes. 3 de junho, aqui estamos. Já quase passa meia hora das 10. Entramos no mês de junho, o primeiro episódio. Primeiro bom dia do mês de junho. Acho que hoje é dia de greve. Muitas coisas a passarem-se. Very eventful.

Ora, ora, então com o Eventful quer dizer que dormi poucas horas, tenho que ser honesta com vocês, caros ouvintes. So we're taking it very easy. Espero que estejam a curtir do reggae. E destas faixas provindas da Nigéria. Voltamos agora às Lijado Sisters, Nigéria. Acho que esta é a música mais conhecida. Come On Home. Há bocado escutámos a Erora.

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Darondo is in the house. Para os ouvintes do Bom Dia Assíduos, sabem o quão fanática sou do Darondo. Darondo, oriundo de LA. Hoje começamos o dia devagar. Para quem ainda não percebeu. Tinha um convidado muito especial, mas fez-me um ghost. É isso, the word is out, fui ghosted. Mas está-se bem. Porque tenho o disco do Darondo. E vamos ter uma surpresa. Não sei bem o que é, mas sei que vamos todos ser surpreendidos. E é isso, caros ouvintes. Estou aqui com vocês até à 1 da tarde.

Mas fica a dica. Não façam gosto a ninguém, isso não é nada fixe. Just for you. Hate flaky people. Mas já, bora lá curtir esta manhã maravilhosa, 3 de junho.

mas é isso, fica a dica. You ghost me and you're out. Muito contente por ter este disco do Daronde nas minhas mãos a partilhar com vocês. Ainda nem ouvimos as melhores faixas dele. Nem sei se vamos ouvir. Se os ouvintes se portarem bem, não me fizerem ghost. Bom dia para quem entrou agora.

é chato, mas está-se bem. E acho que vem um amigo meu. Vamos falar sobre o tempo e tal. Rádio matinal, é obrigatório falar sobre o tempo. Apesar de não ser assídua nesse tema,

Sir William Onyebor in the house. 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É impossível falar da Nigéria sem falar sobre esta lenda.

Para aqueles que não conheciam o William Onyeber, you're welcome. Convido-vos a explorar este álbum épico, lendário. É possível que eu passe a Atomic Bomb daqui a bocado, para aqueles que sabem. E volto a dizer bom dia para aqueles que entraram agora. Bom dia, bom dia.

Caros ouvintes, não sei se já repararam, mas não estou a dar track IDs hoje. Comecei o programa do Bom Dia de hoje a dizer que a vida tem andado bastante eventful. E é isso, hoje não há track IDs. Surprise, surprise. Mas digo-vos esta, Michael, Caroli and Polly. There you go. 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Must be something. Or the other. Possivelmente o melhor find desta última hora.

curtir deste reggae delicioso. Não estou a conseguir largar o reggae esta manhã.

E é isso mesmo. One thing or the other. O convidado não apareceu, mas tenho aqui um dos meus melhores amigos. And that's what I'm talking about. One thing or the other.

0: 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Eu sei que costumo fazer o programa sempre em português, mas agora temos aqui o Harry, por isso iremos mudar de idioma. 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

Acham que a pessoa que faz ghost sente-se mal? Shame! Estamos agora aqui atrás com... Vou-vos dar outro track ID. Hoje é uma manhã diferente, como são sempre. Estamos agora ao som de Nick Carr, Swahili. E quando acabar esta faixa, dado que são 11h11, vou introduzir uma nova rubrica deste programa do Bom Dia Comigo, que é o Whether You Like It or Not. Vamos falar do tempo.

Malta, bom dia. Outra vez, fica aqui o lembrete, estamos aqui para nos divertir. Não levem as coisas assim tão a sério.

Eu até ao dia de hoje nunca falei muito sobre o tempo. Fica aqui a dica também, estão todos convidados também a ficarem a ouvir esta conversa matinal ou não, a escolha é vossa. Estamos aqui na Eastside Radio e este é o Bom Dia. Agora aqui atrás com o projeto de Arthur Russell, Dinosaur L. In the car.

todos aqueles que estão a ouvir, sejam abençoados com Alice Coltrane. Give me a smile. We're halfway in, estamos a meio do programa. Estou muito contente de ter aqui o meu amigo.

estava a sentir. Estamos agora a ter o prazer e o gosto de escutar o projeto Solte. O nome desta faixa é Air.

acho que sem dúvida o projeto Salt é dos melhores projetos musicais dos últimos tempos. Faz bem à alma. A Cleo Sol participa em muitas destas faixas de composições. A voz angelical de Cleo Sol. E estamos agora a apanhar um pouco de ar. E é o nome da faixa.

Parece o soundtrack da Utopia, não parece? The Gates to Heaven. Nunca ouvi muitas vezes esta faixa, acho que ouvi umas duas ou três. É sem dúvida especial. Espero que estejam a apreciar. A minha música favorita deste projeto é Miracles e a Masterpiece, sem sombra de dúvida. Fica aqui também um lembrete que o Duro de Matar abre daqui a nada, daqui a 12 minutos. Venham aí dizer um olá. Falando também de projetos nós, ontem fui ver um concerto muito giro. Muito giro é pouco. Ridiculamente espetacular. Foi assim um sound healing de noise. Tive o gosto de ver a performance do Gabriel Ferrandini e da Evie Shen nas Carpintas de São Lázaro. E muito obrigada, Gabriel e Evie Shen. Foi lindo. Bem, vamos agora avançar para New Composers. Aqui subir um pouco

Acho que ouvimos esta faixa há umas semanas. É uma grande malha. Acho que há duas versões deste álbum. Há a versão que foi lançada na Rússia, em São Petersburg, São Petersburgo. Acho que não é em disco, só há em CD. É um ótimo álbum. Isto é só música boa aqui no Bom Dia.

Ad Gloriam, caros ouvintes. Bem, estamos agora a entrar nos últimos 50 minutos deste programa de Bom Dia Surpresa, em que estou a dar poucas track IDs. Hoje é uma manhã diferente. Estou aqui com um dos meus melhores amigos, o Harry. And we love to faff.

Ora, ora, tantas surpresas. Temos aqui o Gustavo na cabine. Caros ouvintes, eu disse, hoje está a ser uma manhã muito diferente. Tive um ghost, mas tenho aqui dois amigos. O que é nosso é nosso.

Entretanto, estamos agora a ouvir a Geoffrey Landers, Breedlove, Gandalo. Eu tenho um som que é o Camélia, que eu adoro. E agora, vamos relaxar um pouco e não ser assim tão alternativos. E vamos escutar Jamiroquai. Yeah, that's the shot, right? You were trying to go for it? Should we go for it? Let's go. And ready, set, go. 1, 2, 3. 1, 2, 3, go. 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

0: I must say that this mixed version with the sax, I don't know, what do you feel? You do play the sax, right?
1: I love anything with the sax. I have a whole sax.
0: What? Is that code for something else? You make me love you. You make me love you. We will live. I love the sax. We love sax. That's what you do. You make me love you. 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That's what you do. You make me love you. Okay, eu acho que ninguém está pronta para esta faixa. Ouvi a caminho daqui, da Eastside Radio, ouvi na rádio, logo a seguir a perceber-me que estava a ser ghosted. Pá, e foi genial. Não sei, se não tivesse ouvido esta música no carro, também não teríamos ouvido agora. E vamos ouvir, porque é unbelievable.

0: Ora, chegou o momento mais esperado deste programa. A borda d'água. Então, entramos no novo mês, mês de junho, 3 de junho. Olá para quem entrou agora. Olá para outra vez para quem me está a ouvir. Então, o cabeçalho do mês de junho diz assim: Junho floreiro, paraíso verdadeiro. Life is good. Life is good. How's your life?
1: Junho, claro, paradis, padeiro.
0: Paraíso verdadeiro.
1: Ah, paradis,
0: Então, hoje, quarta-feira, São Carlos, Luanga e companheiros, vou fazer o Google, o aniversário da morte de Agostina Bessa Luís, uma escritora, e esta é a parte interessante. Hoje é o Dia Mundial da Bicicleta. Estranho, não é? Porque para quem é assíduo a estes programas sabe que no dia 19 do 4, o TP, se estás a ouvir, no dia 19 do 4 foi World Bicycle Day, mas code para LSD. Hoje é de facto mesmo Bicycle Day.
1: oficial.
0: And weirdly enough, it's the first time I'm not talking about the Jeters and how they suck and how I love it and how they suck. My toxic relationship with the Lisbon bicycles. I don't know, we could talk about Amy Winehouse, because we've already read the almanac. Este foi o momento de borda d'água. E estava aqui a ver com o Harry. We're seeing what we could listen to. We're going loose. We're not taking ourselves too seriously.
1: As per usual.
0: As per usual. It's a bit dangerous that you're here because I'm even more comfortable. Like I'm just going with it. I feel very safe with you by my side. We're always faffing.
1: I'm in complete opposite. I'm completely petrified, which is fine.
0: He's radio scared.
1: I'll get used to it. I've got a face for the radio. It's fine.
0: I've got a radio face, but to be honest, there is a camera, right? You got really excited when I told you I have the Frank album here from Amy Winehouse, which I have been listening to a lot. I wanted to play Fuck Me Pumps, but you asked to play.
1: Stronger than me.
0: And you guys should all be stronger than me and Harry.
1: We're the baseline.
0: We're the baseline. And it's a live version, guys. It's so live. A álbum Frank está tipo no top 3 de álbuns de sempre.

0: Viva, casa em obras. Hoje vinha aqui tudo confiançudo, como sempre, não venho há 2 semanas, vinha tudo confiançudo que trazia, pá, não ia trazer música, que trazia ao Luís, mas entretanto percebi que ele faz anos, então tive que te arranjar aqui um sidekick, para quem não nos vê, infelizmente vai ter que nos ouvir, é o Pedro Dórdio.
1: Parabéns, Luís.
0: Podes-te aproximar um bocadinho mais do microfone? Ou... É a primeira vez dele na
1: Posso.
0: rádio,
1: Yes.
0: faz parte do clube dos modernitos. Mas é lá fora, cá dentro ele não, pá, tem feito o que a vida lhe permite fazer. Vamos começar com o Teo Planel. Tem música nova amanhã.

Nova música do Theo Planel. Ainda estou aqui um bocado distraído. O Pedro foi buscar duas cervejinhas e uma aguinha para nós. Está tudo bué da fixe, pá. Eastside Radio for Life. E o Fanny, só não me lembro qual é o promo code. Portanto, o André ou o Tiago, se tiverem a ouvir, por favor, podem mandar o promo code escrito como vocês costumam fazer ali no ecrã. Dava bué de jeito. Entretanto, depois de... Ai, depois do Theo Planel, cruzei-me ontem aqui com Cotinha. Já tinha bastante saudades de o ouvir. Chama-se Jimmy Tanner. Com a malha Rocking Downtown. Spotty Saver.

0: O senhor lá de cima. Enquanto o Pedro está aqui às voltas, à procura de uma próxima música, para que descanse, eu posso passar a próxima, que tens tempo. É a primeira vez dele, ainda por cima com o agravante de ter que levar com as minhas penas, que são penas que eu não desejo a ninguém. Pá, uma coisa que nós costumamos fazer aqui, que é uma dinâmica nossa, é o Luís geralmente fala de programação e eu não falo de nada porque já a programei. Mas como ele não toca cá. E como estou a ver que do teu lado não estou com muita. Pá, sei lá, nem o microfone à frente da boca tens. Estou. Olha, estou a improvisar e vou eu anunciar que os Mountain Kimby vêm cá fazer uma ocupação à Casa Capitão. Vão ocupar a casa toda e vão tocar eles também. Vão trazer Jazz, a Reni, a Adriana Ruas, o Bernardo Vaz, o Cruz, a Charivari e por aí fora. Vamos recuperar. Carbonated. Esta malha bateu um boi há 15 anos atrás. Eu não sei se o Pedro já existia nessa altura. É possível que não. Vamos ver.
1: Foi quando?
0: 15 anos.
1: Já existia.
0: Convém falares ao pé do microfone, senão as outras pessoas.
1: Já
0: Nós não
1: existia,
0: estamos a
1: já
0: ver. Nós não estamos a ver, mas o princípio desta cena é que outras pessoas estão-nos a ouvir. Ou melhor, tu depois podes passar o link dentro da tua comunidade, o WhatsApp, dos teus amigos e dizer: Oi, vou aqui o programa que eu fiz aqui com o Pedro.
1: Yes. Udo.
0: Carbonated.

0: agora vamos passar para Dinamarca, sexo virtual. Dinamarca que vem à Casa Capitão este mês.
1: Já, yeah. Continua.
0: Vem dia 10
1: yeah.
0: de outubro,
1: yeah.
0: com um bloco, de Branco e Pedro da Linha.
1: Yeah.
0: E quem vem mais nesse dia?
1: Não sabes.
0: Eu não sei, mas tu sabes.
1: Yeah, boa.
0: Eu sei que tu sabes.
1: Vem a Maribel, vem o Rádio Cacheu. Não sabes? Sério?
0: Não sabia todos.
1: Ana Loris.
0: Fogo, é Emily
1: Dust.
0: Damn, Emily Dust.
1: O Circa Papi.
0: Bota.
1: Sexo virtual. É só carregar no play, baby. É isso. So young and so innocent.
0: A aprender.

0: Tangana, Forevers, Forevers. Pá, estávamos aqui a falar com obviamente, do Tangana e estava a dizer ao Pedro, pá, eu curto é Iate. Eu lembrei-me que no outro dia encontrei a música original, não é? O Iate é parcialmente uma cover, como de resto há muitas coisas a mim no Madrilenho que são parcialmente covers.
1: O Iate é um cover?
0: O Iate é uma cover de uma cena de um bacano de Triana que se chama El Gordito de Triana. Yeah. Pá, e é absolutamente incrível. Depois daqui a bocado mostro-te, ou então para a semana, top também. Entretanto, apanhei esta semana estes bacanos que chamam-se Delas Rosas, ou Delas Rosas. Pá, isto é muito estranho, que creio, para mim é o primeiro projeto que eu conheço espanhol e que incorpora uma cena que nós temos e que não demos grande atenção, que é a rumba portuguesa. E que os espanhóis também reclamam como sendo deles, e nós só passa a ser portuguesa porque tem no nome portuguesa, e fomos nós que o dissemos. Enfim, é uma discussão um bocado tonta, mas a verdade é que é uma música de fronteira e é música dos dois, não é? E esta cena que eles estão, que os Delas Rosas fazem, é flamenco, mais andaluz, mais, não vou dizer puro, porque não tenho sequer margem para dizer isso, mas. Tem uma cena andaluz, mas ao mesmo tempo com rumba, Tuga. Ficaste excited?
1: Fiquei muito excited. Bota.
0: Boa. Então vá, dá mais coisas.

0: trilha.
1: Tô quase. Pá, boa sequência. Acho que o Pedro encontrou a pasta certa, que é a minha pasta.
2: São todas.
1: E são todas, são todas. Para a próxima vez preparado, está bem?
2: Yes.
1: Então vá, bota. O que é que vais tocar agora?
2: Com mais tempo. Agora vou tocar
1: já foi uma Calor, blessing.
2: De Nick Leon e MG Nebrada.
1: Quem?
2: Nick Leon e MG Nebrada.
1: MJ Nebreda.
2: MJ Nebrada.
1: Nebreda.
2: Nebreda.
1: Nebreda. Oh. Nebreda.
2: Sabe que era Nebrada.
1: E a música que se chama Calor. Bora lá ver se isto vai fazer
2: calor. Claro.
1: Vá lá, carrega lá no play, meu. Fogo, de mania deixar as pessoas à espera, meu.

2023, esta foi uma das músicas que mais bateu na altura em que eu ainda bebia shots. É incrível como uma criança hoje em dia, passados 2 anos, já viveu tanto nesta puta desta vida, meu. Esta vida é tão injusta e tão ingrata para todos nós. Imaginem, shots em 2023, em 2026, straight edge, total. Verdade, o gajo vem do hardcore, ele está aqui só a rir, mas é por vergonha. Ele para a semana prometo que fala mais. Não? Não, não vai dizer nada. Um clássico. Pá, isto foi só um interlúdio, estás a ver que é para... Pá, para a gente não continuar aqui com este... Então vamos ouvir uma pianola do Ralphie Chuta.

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Bem-vindos ao Midnight Lace na Eastside Radio. Com vocês, Jenny Tull. Sempre um prazer.

Autópsia de um Complô, de Hamed Malek Argelino, um tema de 1973. Fiquem comigo, hoje tenho aqui uma convidada especial que vai aparecendo de vez em quando. Até já.

E vamos para o Maghreb. Estamos a ouvir a grande Doa Kotema Aditunian, Marrocos. E é uma versão de um tema francês, Parlez-moi de Louis.

e vamos para o Líbano. Estamos a ouvir o mítico Elias Rabbani com o tema La Danse de Nadia, um clássico.

Vamos agora à África, ao Sudão. Estamos a ouvir o tema Nile's Waves dos The Scorpions, mas não esses The Scorpions, com Saif Abubakir, do álbum Jazz, Jazz, Jazz de 1980.

E agora vamos para a França, mas conectada com o Cairo. Estamos a ouvir o tema Cairo Connection, de Philippe Chani, do álbum Rive Gauche, de 82.

E agora um funk libanês de Hamed Fakron com o tema Nizia do álbum Shawara Al-Madina de 1960.

E continuamos na Índia com a grande Amlata. Gostaria de dizer o nome desta música, mas é impossível. Mas vou espreitar o programa depois que estará online no site da rádio. É melhor.

E continuamos na Índia. Estamos a ouvir o tema Title Music do filme Chalimar, de Raul Dev Burman, de 1978. Maravilhoso tema. Banda sonora Labri Music, também há na Índia. Até já.

Boa noite. Hoje um bocadinho mais tarde do que o previsto, mas aqui estou eu para mais uma hora de Midnight Blast na maravilhosa rádio Eastside Radio. Daqui Genital, estamos a ouvir o tema Getting Ready.

E acabamos de ouvir A Bigger, More Important Sound, de Raymond Scott, do álbum Evolution Control Committee. E agora ouvimos Gianni Safred, o italiano de eletrónica, com o tema Autumn 2001, do álbum Future Bill, The Life to Come, de 1979.

Hoje iremos navegar pela eletrónica. Estamos a ouvir o tema Fantastic Journey, de Brian Bennett, o Homem do Espaço, do álbum Fantasia Button 10 de 1980. Brian Bennett é um músico que está muito presente no Midnight Lies. Até já.

E voltamos sempre à Itália. Estamos a ouvir Piero Milliani. O tema Elsa Viro, do álbum Música Eletrónica Volume 1, uma compilação de obras de 69 a 81. Piero Milliani também andava pela eletrónica. Um maestro muito multifacetado. Fiquem comigo.

um bocadinho experimental, eu sei, mas é um belíssimo tema que se chama Activita Programática. De risati, corfu, sperdutui, miglioli, fasciti, lilos, merivali, pitone. E o álbum chama-se Informática. De 74. Uma pérola. O swing dos informáticos.

E continuamos com música um bocadinho fora do comum. E o que é o comum, não é? Estamos a ouvir Robotón, de James Usher, do álbum Gyroscope, de 1980. O programa hoje será um bocadinho disto. Até já.

e vamos limpar um bocadinho os ouvidos com este tema de Katsuatsu Hattori. E o tema chama-se Futurida no Umi. É japonês e é do álbum The Horizon of Happiness. Estamos em 82.

E ouvimos o tema The Soaring Seagull do grupo Electro Keyboard Orchestra. Este tema é de 75 e é muita gente nas teclas.

E continuamos no espaço. Estamos a ouvir o tema Fly, de Don Muro, do álbum Off We Go, More Synth Pop, from 1779. De 74.

E continuamos nas obscuridades e coisas estranhas, não é? São estranhos. É tudo um mundo novo para descobrir. E estamos a ver The Rings of the Saturn, de Dexter Wansel, do álbum Life on Mars, de 1976.

que se chama Eye Roller, de Kamal Williams. Groovezão.

E estamos no funk de repente, não é? Aliás, Deep Funk, que é o nome do álbum deste tema, Night Team, dos The Sound of Stylistics, de 2002, ainda desta era.

Isto ouvimos, tivemos a ouvir a grande mestre da sucessão através da feitiçaria, Louise Webner, Seduction Through Witchcraft, de 69. E agora relaxar um bocadinho com tanta bruxaria e ouvimos o tema Relaxation, de Pusha Rollins, do álbum Research of Sounds, de 1976.

Estamos quase a terminar. Estamos a ouvir um dos meus grandes favoritos, John Carpenter, com o tema The End. Tema este que foi um êxito na Turquia. Fez parte de uma banda sonora e há quem diga que não se pode beber um determinado refrigerante ao ouvir esta música. Pesquisem. Este tema também faz parte da banda sonora e é de 83. E ouvimos John Carpenter. Até já.

É o Serão de Segunda na Eastside Radio. Lá se vai a semana sem beber.

Eu sei que o meu sócio é um sucker por samples em reverse, então pus esta. Na verdade, já aqui estava e é uma feliz coincidência que toca ao mesmo tempo que ele esteja aqui.

Estão a ouvir isto, é a respiração deles no vosso pescoço. Preciso estar atento, hein? Preciso estar atento e em cima deles, em cima deles. Mas também vos digo, têm os dias contados e nem vão saber de onde é que vêm quando lhes bater em cima. Meus bros. Olha, tinha aqui uma cena para pôr, que era uma cena, que não era esta cena, mas pensei, não me apetece esta cena. E então, olha, vamos a esta Tricky Girl de Javata.

Obviamente esta Tricky Girl é a puta da Big Feed. But you can't trick me. 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E ou se não quiserem combater, se quiserem só rir da desgraça alheia, sendo que neste caso será a desgraça desse conglomerado, dessa Broligarquia, como vi esta semana. Depois vou-vos passar esses links, está bem? Aliás, liguem-se em forum.sr.li e vou pôr lá os links todos da research da Broligarquia e disso tudo, está bom? Vamos derrotar esse people. Até lá, aguentem forte, peguem numa latinha bem fresca e vamos embora. Acabar com esta semana.

estava aqui com brincadeiras porque ali o teleponto diz-me que faltam cerca de 60 segundos e eu aqui tenho 30, então estava aqui a brincar, a ver se o tempo passava mais lento, sabem? Mas não, passou mais rápido.

Mas um dia vamos ter aqui uma maneira de fazer, como diz o meu sócio, que é um CDJ e uma mixer com ROM. E aquela, no outro dia alguém me disse, alguém me mandou o vídeo de cá estou eu a falar à capela, como ele diz, que no final fica a falar à capela, mas faltam 17 segundos, são meus ainda, a dizer assim, olha aí, este maluco que estava aqui a tocar só com um CDJ, com o ROM, a passar só com uma mixer. Pois, o meu sócio faz igual. É isso. Um grande abraço, obrigado pela preferência, como sempre. Se não foi da vossa preferência e estão aqui perdidos e não conhecem outro site da internet, vão a forum.esr.li e peçam, digam-me aí outras rádios online fixe e não sei o quê, e vai haver alguém a dar, tá bom? Um abraço. Eu acredito que isto, depois desta parte à capela, o meu sócio vai cortar tudo e já não... Até já.

Cá estamos de volta, bom dia. Que dia hoje? 17 de julho, parece. Parece que sim, 17 de julho de 2026. É um dia... sexta-feira, não é? Portanto, estamos de novo no ar aqui nas manhãs do Apocalipse. Pá, é um programa de variedades, não há muito a dizer, só há muito para ouvir. Pá, hoje desloquei-me pela Ponte Vasco da Gama. E lembrei-me da mega feijoada na Ponte Vasco da Gama. Estava a passar pela Ponte Vasco da Gama e lembrei-me, pá, que naquele alcatrão já estive uma mesa, várias mesas, não é? Um conjunto de mesas onde se sentaram entre 15 mil a 17 mil pessoas. Pá, e que foi, ainda hoje está no livro do Guinness, não é? No Guinness, da maior feijoada de sempre. Foram 5 toneladas de feijoada em 1998. Portanto, já foi há 28 anos. Portanto, foi um privilégio poder ter deslocado pela Ponte Vasco da Gama. Fez o meu dia. Outra coisa é, pá, desde quando é que os caminhões ultrapassam? Os caminhões agora já vêm pela faixa do meio, já viram isto? Enfim. E pronto, e como vim da margem sul, vamos de volta à base com os MAC. MAC, DJ Glue, Pac-Man, todos eles vindos dali das minhas raízes, Almada.

Tripla dose para MAC, missão a cumprir, de vindos diretamente de Almada. Estas duas mais antigas, precisamente de missão a cumprir. A primeira, Memórias com Chulage. Agora vamos para uma canção mais recente, com toda esta gente reunida. MAC, Mano a Mano, Tom Sawyer, entre outros. Um pouco de do rap, da música rap de Almada, aqui na Eastside Radio, nas manhãs do Apocalipse.

Aqui duas canções com remistura de batidas, beats de bateria de Tony Allen, com a primeira canção com Cosmosis, com Skepta na voz e agora Tsunami na voz, esta Très Magnifique. Vamos agora até Serra Leoa. Let Them Talk. Geraldo Pino.

Heavy, heavy, heavy. Geraldo Pino, nome artístico deste músico, performer, um dos maiores, talvez, um dos grandes músicos africanos de música pop, da música pop africana, nascido na Serra Leoa. O seu nome era Gerard Pinky. Deixemos agora até a Nigéria. Nigéria, onde acabou por falecer, curiosamente, Geraldo Pino. Ele que viria a integrar, já mais para o fim da sua vida, uma associação de músicos, uma espécie de big band. Mas agora entramos aqui num clássico também, um grande clássico, Fela Kuti. Aliás, Tony Allen, a que escutámos há pouco numa espécie de reaproveitamento de samples das suas linhas de bateria, com Skepta e Tsunami. Tony Allen era baterista de Fela Kuti.

Fela Kuti, 1977. Mr. Follow Follow. O álbum Zombie. Estava aqui a ler sobre a feijoada. A feijoada na Ponte Vasco da Gama. Pá, foram mesmo cerca de 5 toneladas de feijoada. Eu mandei um número ao calhas, mas foi mesmo 5 toneladas. E eram muitas casas de banho portáteis, como é óbvio.

Observation is no crime. Continuamos com Fela Kuti. Estou a gostar, espero que também estejam a gostar. Pá, isto é daquelas coisas que não se... Pá, sei lá, que isto não se diz, não é? Mas pronto. Outro destaque infeliz nestes dias que correm, nestes últimos 2-3 dias, foi o fim do Boa Vista, pá. Mais à frente vou tocar uma música dos Ban, talvez, para relembrar João Loureiro, o presidente que fez do Boa Vista campeão nacional de futebol em 2000-2001. Essa é a grande época para o Boa Vista Futebol Clube. O Boa Vista que fechou completamente, o clube acabou. É um dia triste, foi um dia triste para o desporto nacional. E que deixa, que dá que pensar também para os sócios dos clubes não entregarem a maioria do clube, dos seus clubes, às mãos de qualquer pessoa, não é? Um tal de Gerard Lopes, ou o que é? Os sócios de Boa Vista decidiram dar-lhe a maioria da SAD e do clube, um investidor que acabou por levar o clube à falência e a deixar o clube completamente de rastros até à sua extinção. Enfim, os clubes devem ser das pessoas, dos sócios. É a minha opinião. A minha opinião não é um decreto. Enfim, Fela Kuti, continuamos ao som deste mago multi-instrumentalista, multi-instrumentalista nigeriano e sempre também muito bem auxiliado por diversos músicos.

Pá, eu continuo aqui a fazer uma pesquisa sobre a feijoada que foi patrocinada pela Ferry, não é? No ponto Vasco da Gama. Há pouco eu dizia que houve muitas casas de banho portáteis. Já fui verificar o número das casas de banho portáteis que se colocaram ao longo do tabuleiro da Ponte Vasco da Gama. Foram 100 casas de banho portáteis. 100 casas de banho portáteis para as pessoas poderem fazer as suas necessidades. Muitas casas de banho, é verdade. E pronto. Outra curiosidade é que o senhor, o chefe que confeccionou a feijoada, é o pai do Olivier, do chefe Olivier. Foi o senhor que confeccionou 5 toneladas de feijoada que foram distribuídas nessa mega feijoada que ainda hoje está no livro do Guinness como a maior feijoada de sempre, a maior feijoada de sempre a ser confeccionada. Pá, e dificilmente será batida, não é? Quem mais poderá bater para além de Portugal? Só se for o Brasil, não estou a ver mais ninguém. Não estou a ver mais nenhum país a poder bater Portugal nesta mega feijoada. Portanto, enfim,

Estamos ao som de Psychic Temple, nesta versão de Planet Caravan, original dos Black Sabbath, 1970. Esta versão é de 2024. Uma viagem interminável. Começa assim meio jazzística e termina aqui num psych. E já a seguir vou colar aqui talvez o Skytornado. Talvez não, vou mesmo, já tomei a decisão. Já a seguir vou meter aqui os Skytornado.

Foi catrinada. Obrigado, Tiago, porque eu não fazia ideia. Que é o catrinada. É aquela tal história de Tame Impala Syndrome, que o pessoal pensa que são os, mas é o, não é? Aqui foi catrinada com Rochelle Jordan, Love Friend. Entramos aqui pelo trompete de Secret Garden com. Neste caso, a canção é Secret Garden e quem toca o trompete, inconfundível, trompete de Herb Albert, que é, aliás, o trompete que ouvimos na introdução desta nova versão das manhãs de verão do Apocalipse.

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Estamos ao som de Nightmares on Wax. Aqui com Imagineering, agora Wonder. Epá, também aqui o meu amigo e ouvinte André Garcia falou do caso dos Jamiroquai, que é o caso oposto, não é? Toda a gente fala, diz ao contrário, não é? Que é, chamam por o Jamiroquai, quando é os Jamiroquai. E depois rematou sugerindo que mais vale fazermos como os brasileiros, não é? Que é chamar tudo por o, não é? O Pink Floyd. O grupo Pink Floyd. E pronto, e fica assim. É mais fácil. É uma boa sugestão. Neste caso, há muitos casos em que a língua portuguesa, brasileiramente falando, torna tudo mais fácil. O caso mais paradigmático, na minha opinião, acaba mesmo por ser o autoclismo, que é uma descarga, não é? Que é como os brasileiros chamam. Descarga, pá, descarga de água. Pronto, autoclismo é uma palavra horrível.

Preparamos agora para ligar os motores, 12:10. 50 minutos para o final, vamos levantar voo aqui com Jeff Mills e Tony Holland. Ou como dizia, ou como diz o meu grande ídolo Álvaro Costa, preparando-nos para entrar na Autobahn. Numa altura em que muita gente já não tem ídolos, não é? É bom nós assumirmos os nossos ídolos.

Estamos ao som ainda de Jeff Mills com Tony Allen. Nesta canção, neste tema da Seed. Pá, pronto, estava aqui a fazer uma ronda pelas notícias de hoje. Pá, não há nada demais a acrescentar. Eu gostava de deixar aqui a minha opinião, mas não vale de nada. Não vale muito, sério. Porque, enfim, parece que finalmente vamos ter notas de exames nacionais, mas acho que estamos a meio de julho. Já não me lembro também, já foi há muito tempo que fiz exames, não me lembro também já... Mas acho que é normal, não é? Meio de julho, saírem notas de exames. Já não me lembro também, mas acho que era mais no início de julho. Pronto, enfim, não faço ideia. Pronto, e continua tudo muito preocupado com a casa no monte do ministro. Enfim, é essa a indignação. A 17 de julho de 2026, é essa a maior indignação. Mas agora vamos ao país que anda a levantar mais sonhos e mais tendências nas redes sociais nos últimos tempos. Claro, falo de Cabo Verde, não falo da Argentina. A Argentina, do dia para a noite, tornou-se no país mais odiado do mundo. Tudo por causa de futebol. Bulimundo, são os Bulimundo, um clássico da música cabo-verdiana. Acho que são mesmo os Bulimundo.

Bragueru são os Bulimundo. Pá, continuamos aqui em Cabo Verde com agora com Sorry Ever. Eu acho que já passei na semana passada. Pá, não interessa. Enfim, isto. Olha como, como nos exames, não é? Repetentes. Papá Joaquim Paris, Cesária Évora, já a seguir à 1 da tarde, Beat Crumble.

escrufichado antes numa colaboração com Cachupa Psicadélica, com Mar Bravo, agora aqui em Malásia. Ele que mistura estas sonoridades cabo-verdianas com uma sonoridade, uma estética assim punk, eletrónica, mais aguerrida. Já a seguir vou colar aqui uma banda também, aquela bastante aguerrida, os libaneses Attempted Martyr.

Attempted Martyrs são os... São libaneses, com o álbum Prostitute lançado em 2024. Ouvimos a canção Hail.

A Love Supreme, John Coltrane, 1964, 65, por aí, agora não tenho a certeza, mas já de ser por aí, 64, 65. Que falta de profissionalismo. Enfim. Mas... Enfim, chegámos ao fim destas manhãs do Apocalipse. Pá, já a seguir vem Beat Crumble com bom beijo. Pá, que mais dizer? Que vivemos neste belo retângulo, não é? Aqui com muito sol, muita alegria, apesar de muita pobreza. Um país resumido à história de um tanque. Vivemos agora o caso do Tank Gate. E é isso, pá. É isso. 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Pá, e é isso. Olha, passem um bom fim de semana. Divirtam-se. Eu volto na próxima semana com as manhãs do Apocalipse aqui na Eastside Radio. E é isso, gente amiga. Eu espero encontrar-vos bem na próxima semana. Eu voltarei pela Ponte Vasco da Gama, talvez, se vier da Margem Sul. Se vier deste lado, provavelmente poderei vir pela autoestrada número 5, A5.

Até à próxima semana. Esperam-se então desenvolvimentos no caso que mais está a causar, eu diria, interesse nacional, que é a casa no Monte Alentejano do Ministro da Administração Interna, visto que a prestação da Seleção Portuguesa de Futebol ficou aquém das expectativas da maioria dos portugueses no Campeonato do Mundo de Futebol, claro. Este domingo também vai ser a final desse grande Mundial. Foi grande porque se realizou na América. Claro, se fosse noutro país qualquer, teria sido muito pequeno. Enfim, olhem, um grande abraço e divirtam-se. Bom fim de semana. Eu regresso na próxima semana e é isso, gente amiga. Um grande abraço e até para a semana. Até lá.